Dende África, dende as pistas de baile en estes primeiros minutos da música da tua vida de Radio Voz desta fin de semana africana. Lembrando agora a FR David con Sahara Night.